0: ritmo mais popular de um grande país. Sou originário do batuque africano, culto através da dança, em eterna primavera.
1: On écoute un extrait de l'album The World Is Not Good Enough de Sean Solomon avec le titre Remember.
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